94,9 Alvorada com Cool in the Gang, Joanna, Titãs, Os Cegos do Castelo e Bruno Mars, Too Good to Say Goodbye. 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Ótima noite de terça, 9h31 agora.

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1: Taylor Swift, I Knew It, I Knew You, tema do filme Toy Story 5.

0: 94,9 Alvorada com Gal Costa e Tim Maia. Um dia de domingo, Taylor Swift, I Knew It, I Knew You, e Mariah Carey com Bye Bye. 10:19.
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6: Olá, amantes do esporte e da boa gastronomia. No dia do tenista, nossa homenagem vai para Lucy Maia, uma das maiores referências do tênis feminino brasileiro. Tricampeã nacional adulta entre 1959 a 1961. Campeã sul-americana e pan-americana. Ela construiu uma trajetória brilhante com 43 títulos nacionais e ajudou a escrever a história do tênis no Brasil. Para celebrar sua elegância e determinação nas quadras, vamos preparar uma refrescante salada de frutas com mel e hortelã. Ingredientes: uma maçã em cubos, uma banana em rodelas, uma fatia de mamão em cubos, suco de meia laranja, uma colher de sopa de mel e folhas de hortelã picadas. Modo de preparo: misture todas as frutas, regue com o suco de laranja e acrescente o mel e finalize com hortelã e sirva gelada. Um feliz dia do tenista. Que o exemplo de Lucy Maia continue inspirando novas gerações dentro e fora das quadras. Bom apetite. Para tirar dúvidas ou saber mais, acesse este e outros podcasts através do nosso site alvoradafm.com.br ou no meu Instagram, Flávio Chapuri. Eu sou o Flávio Trombino para Alvorada FM.

0: Lady Gaga e Bradley Cooper pela 94,9. Shallow. Ainda na alvorada, Relius e Gwyneth Paltrow Cruising e Simply Red, Say You Love Me. 10h35.
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0: 15 de abril, quando o carro da equipe de reportagem bateu de frente num caminhão na BR-381, região metropolitana de Belo Horizonte. O cinegrafista Rodrigo Lapa, de 49 anos, morreu no local. Já a jornalista Alice Ribeiro, de 35, teve morte encefálica confirmada no dia seguinte. A dupla voltava justamente de uma matéria sobre a importância da duplicação da chamada Rodovia da Morte. E a Prefeitura de BH autorizou de forma emergencial o retorno de 18 ônibus para a operação. Os veículos haviam sido retirados pelas próprias empresas após terem sido substituídos por outros mais novos. O governo municipal disse ainda estar em análise a reincorporação de mais 9 coletivos. Todos eles são de 2019 e 2020. O objetivo é garantir o funcionamento do transporte público depois do incêndio que provocou a destruição total de 27 ônibus e danos parciais em outros 5. Segundo o Cetra BH, Sindicato das Empresas do Setor, o prejuízo da aviação Anchieta é estimado em 21 milhões de reais. A ocorrência é investigada pela Polícia Civil.
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0: 94,9, Alvorada com Kerry Lucas. Sometimes a Love Goes Wrong. New Mad e Madonna, I'll Remember. 11:24.
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0: 94,9 Alvorada e The Corrs, Everybody Hurts. Marina Lima, Charme do Mundo e Jeffrey Osborne, On the Wings of Love. Alvorada Música e Informação, 11:54.
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0: A FEBRABAN, Federação Brasileira de Bancos, divulgou dicas de segurança para compras no Dia dos Namorados. Entre elas, desconfiar de ofertas muito abaixo do mercado e de links encaminhados via WhatsApp ou SMS. Outra recomendação é verificar a reputação da loja em plataformas como o Reclame Aqui. Também é aconselhável conferir se o nome do beneficiário do boleto, do Pix ou da transferência é de quem realmente deve receber o valor. É bom ainda ter a atenção antes de fornecer informações pessoais. A lista com dicas da FEBRABAN para não cair em golpes no Dia dos Namorados está disponível em alvoradafm.com.br.
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0: A tradicional festa portuguesa chega à 16ª edição, trazendo um pedacinho da cultura lusitana para Belo Horizonte. Além de pratos típicos da terrinha, o evento reúne atrações musicais e outras expressões artísticas que celebram as heranças deixadas pelos portugueses em território mineiro. Com programação diversa, o festival busca ainda estreitar as relações, reforçando os laços históricos e econômicos entre Minas e Portugal. A festa portuguesa será neste sábado, das 10 da manhã até as 10 da noite, na Praça da Assembleia. A entrada é gratuita. 11:56, eu sou o Bel Augusto, obrigado pela companhia, vou ficando por aqui. Uma ótima quarta-feira, que já vem chegando. A gente se encontra amanhã, 8 da noite. Até lá.
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3: Quem disse que para comemorar o Dia dos Namorados de uma forma especial, você precisa sair de casa? A verdade é bem diferente. 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
2: Tetos coloridos são bastante interessantes. Eu mesma tenho um teto vermelho há muito tempo. Mas antes de pintar o seu, considere três pontos: o efeito desejado, o conjunto da decoração e a cor ou padronagem que vai escolher. Eu explico. O primeiro ponto é a sensação que você quer obter, levando em consideração que tons claros renovam o visual e não pesam. Já os tons escuros em ambientes amplos conferem aconchego e em ambientes pequenos causam impacto e dramaticidade, que é o caso do meu hall. Segundo ponto, considere o conjunto. Repetir a tonalidade do teto em móveis, objetos e detalhes ajuda a criar uma unidade visual na decoração. E terceiro, pense fora da caixa. Você pode pintar o teto de uma só cor, mas pode também fazer uma pintura geométrica prolongada para a parede ou usar um papel com padronagens de estampas ou listras. Fique por dentro do Mundo Decor. Ouça o Decore Arte também no site da rádio e veja mais sobre o que eu falo no Instagram You Can Find. Eu sou Janina Esther para a Rádio Alvorada FM.

0: 2:06.
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2: No atual contexto em que fake news sobre vacinas circulam amplamente, é importante incentivar as pessoas a seguir o calendário nacional de imunização e combater informações falsas que colocam em risco a saúde pública. Muitas delas, de todas as faixas etárias, principalmente adultos e idosos, esquecem que precisam continuar se vacinando ao longo da vida e buscar proteção gratuita no SUS. Para idosos com 60 anos ou mais, as vacinas recomendadas são contra influenza, gripe, com dose anual. A vacina pneumocóxica, indicada para a prevenção de pneumonia e meningite bacteriana, e contra a herpes zóster. A Sociedade Brasileira de Imunização reforça que essas vacinas são essenciais para manter a qualidade de vida na terceira idade. E para combater a fake news, é fundamental buscar informações em fontes confiáveis, como o Ministério da Saúde, o Instituto Butantan e a Sociedade Brasileira de Imunizações.

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1: Alô, ouvintes, leitores da Alvorada FM, hoje eu falo de O Emissário, romance de estreia de Elinho Saboia, que parece nascer do mar e das histórias no seu entorno. O autor testemunhou os últimos anos do Pier de Ipanema, viveu de perto a atmosfera do bairro nos anos 70 e 80 e transforma esta experiência em uma narrativa que passa por oceanos, episódios históricos, violência, política, corrupção e personagens que circulam entre a luz e a sombra. A trama liga continentes, mistura fatos reais e ficção e percorre décadas de mudanças sociais, tendo a água como metáfora e caminho. São diferentes histórias que se entrelaçam, compondo uma espécie de mosaico do Brasil contemporâneo, marcado por heranças, destino e resistência. A estreia de Elinho Saboia no romance traz para a literatura um repertório feito de memória urbana, observação social e um humor super afiado, característica do Elinho. Uma edição da Afluente. Meu nome é Afonso Borges e você pode ouvir e baixar todos os podcasts que eu falo no site alvoradafm.com.br.

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2: Depois de mais de 20 anos, o mercado brasileiro volta a ter um automóvel movido unicamente a álcool. É o Chevrolet Onix na versão Eco. Com essa novidade, que marca a chegada da linha 2027, o modelo passa a se enquadrar na faixa de tributação mais baixa do programa Carro Sustentável do governo federal. O conjunto mecânico é semelhante ao do restante da gama, só que logicamente calibrado para funcionar sempre com etanol. Ou seja, o motor é 1.0 turbo de 115 cavalos de potência e o câmbio é automático de 6 marchas. O Onix Eco custa R$100 mil na configuração hatch e R$104 mil com a carroceria sedã. E outra novidade para o Onix Hatch é o retorno da versão aventureira Active, que já havia sido oferecida na antiga geração. Ela é 6 centímetros mais alta que as demais, graças aos adereços off-road e à suspensão elevada, e custa R$115 mil. Vale destacar que essa opção, assim como as outras da gama, tem mecânica bicombustível e assim pode funcionar também com gasolina. Siga-me no Instagram, Alexandre Carneiro _ Carros, e baixe este e outros podcasts pelo site alvoradafm.com.br. Eu sou Alexandre Carneiro para a Rádio Alvorada.

0: 5 e 8.
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3: Olá, querido ouvinte! Hoje, dia 10 de junho, celebramos o dia de Portugal, de Camões e das comunidades portuguesas. Data que homenageia o grande poeta português Luís de Camões. E para marcar a ocasião, vamos preparar uma receita simples, tradicional, cheia de sabor lusitano. Bacalhau a Camões. Ingredientes: 300 gramas de bacalhau dessalgado e desfiado, 3 batatas cozidas em cubos, 1 cebola fatiada, 2 dentes de alho picados, azeite de oliva, salsinha picada e azeitonas pretas. Modo de preparo: em uma frigideira, aqueça um bom fio de azeite e refogue a cebola e o alho. Acrescente o bacalhau e cozinhe por alguns minutos. Junte as batatas cozidas, misture delicadamente e finalize com salsinha e azeitonas. Sirva quente, acompanhado de uma boa taça de vinho. Bom apetite! Para tirar dúvidas ou saber mais, acesse este e outros podcasts através do nosso site alvoradafm.com.br ou no meu Instagram, Flávio Chapuri. Eu sou o Flávio Trombino para Alvorada FM.

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3: Ricardo Bacelar e Flávio Venturini, Lareira.

0: Agora com Phil Collins, Going Back, e antes de Real Life, Caetano, O Quereres. São 6 em ponto, bom dia para você, em instantes o painel Alvorada, primeira edição.
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3: 6:03. Olá, muito bom dia para você. Ligado aqui na 94,9 Alvorada FM, Belo Horizonte. Estamos na quarta-feira, 10 de junho de 2026. A capital mineira tem tempo estável, céu ainda não clareou, a temperatura em 12 graus aqui no alto da Raja Gabalha. Eu, Edson, aqui não te acompanho até as 11, até as 9, levo até você as notícias do dia. Vamos começar pelos destaques. Obras da Prefeitura de BH impactam trânsito no Novo Anel a partir de hoje. Justiça nega recurso e mantém prisão de argentino por racismo. Procon da Assembleia alerta para direitos do consumidor em restaurantes durante o Dia dos Namorados. IFAM aprova tombamento do Teatro Municipal de Ouro Preto. Estados Unidos lançam ataques contra o Irã em resposta à queda de helicóptero em Hormuz.
4: Esportes.
3: Começa hoje a Liga das Nações de Vôlei Masculino. Um excelente início de manhã para você. Vamos juntos com muito mais música e informação. Agora são 6:05. Um ótimo dia. Construa-o com ações, palavras e pensamentos positivos. E vamos juntos.

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1: 6:13. A Justiça de Minas Gerais manteve a prisão preventiva do argentino de 63 anos, investigado por racismo contra uma criança durante um passeio de Maria Fumaça entre São João del Rei e Tiradentes, na região central de Minas. A decisão negou o pedido de liberdade apresentado pela defesa. Segundo o juiz, a prisão é necessária para garantir a ordem pública, a aplicação da lei e a segurança da família da vítima. O argentino foi preso em flagrante em maio após fotografar e filmar uma criança de 7 anos e compartilhar as imagens com mensagens racistas. A Polícia Civil prendeu 3 suspeitos de participação na execução de um homem encontrado morto dentro de casa no bairro São Francisco, em Belo Horizonte. O crime ocorreu em março e foi esclarecido durante a Operação Domínio. Segundo as investigações, os suspeitos e uma mulher, que continua foragida, teriam agido de forma coordenada e foi descoberta após análise de imagens de câmeras de segurança e dados de monitoramento eletrônico. A vítima teria sido atacada com uma barra de ferro e golpes de faca. Os 3 investigados foram encaminhados ao sistema prisional e as buscas pela quarta suspeita continuam. 6:14.

0: Primeiras canções de hoje, Shania Twain, From This Moment On, Tom Jobim, Chico Buarque, Miúcha, Vai Levando, Chris de Burgh, So Beautiful. Agora 6h21.
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0: A quarta-feira será de céu claro a parcialmente nublado, com frio pela manhã e tempo seco à tarde em Belo Horizonte e região metropolitana. Na capital mineira, a temperatura mínima prevista para hoje é de 12 graus, enquanto a máxima pode chegar a 25, com umidade relativa do ar em torno de 30%. Neste momento, o céu começa a clarear e a temperatura em 12 graus aqui no alto da Raja Gabalha.
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2: 6:25.

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1: 6:33. A Prefeitura de Belo Horizonte iniciou ontem obras no anel rodoviário para troca de defensas metálicas danificadas. O serviço será realizado no período da noite, com interdição parcial em alguns trechos da via. No sentido Rio de Janeiro, serão substituídos 12 metros de defensas na altura do antigo aeroporto Carlos Prates. Já no sentido Vitória, as intervenções vão ocorrer em 4 pontos, incluindo as alças do viaduto São Francisco e do Shopping Del Rey. Durante as obras, agentes da BH Trânsito da Guarda Civil Municipal vão monitorar o trânsito nos locais afetados. E a Comissão de Educação da Câmara Municipal discute hoje em audiência pública a concessão de passe livre universitário em ônibus de Belo Horizonte. O debate foi proposto pelo vereador Edmar Branco, do PCdoB, que defende a medida como política pública capaz de evitar a evasão acadêmica. Atualmente, em R$ 6,25, a principal tarifa de ônibus de BH é a segunda mais cara entre as capitais brasileiras. A audiência pública para discutir o passe livre universitário está marcada para logo mais às 9:15 da manhã, no plenário Elvésio Arantes, com transmissão pelo canal da Câmara no YouTube. 6:34.

0: Spanje alvorando com Cyndi Lauper, All Through the Night, Javan Sabes Mentir, Elton John, Nikita. São 6h42.
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0: O Aeroporto Internacional de Belo Horizonte em Confins opera normalmente na manhã desta quarta-feira. O voo 3052 da Latam, que chegaria de São Paulo às 7h20, foi cancelado. Para as próximas horas, não há registro de atrasos no terminal. Entre os principais aeroportos do país, também funcionam normalmente os terminais de Congonhas e Guarulhos em São Paulo, além do Galeão e Santos Dumont, no Rio de Janeiro.
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0: Vamos à Central Alvorada de Trânsito. Primeiras informações chegando. Nosso parceiro hoje é o Davidson Ferreira. Davidson, bom dia, ótima quarta.
3: Olá, Edson, muito bom dia para você também. Bom dia, ouvinte Alvorada. Uma excelente quarta-feira. Começamos com o anel rodoviário, ponto de congestionamento agora em direção ao Rio de Janeiro, a partir do trevo do bairro Caiçara até a chegada ao antigo aeroporto Carlos Prates. Ali nas proximidades da Avenida Pedro II, um ônibus com problema obstrui a faixa da direita do anel rodoviário. Não só a pista principal travada, mas a marginal também já começa a se complicar quando você se aproxima ali da Tancredo Neves, motorista. No Caiçara, a sugestão é desviar pela Avenida Presidente Carlos Luz, sentido centro ou Pampulha, dependendo do seu destino. Ainda no sentido Rio, trânsito pesado já na subida do anel do Betânia ao Olhos d'Água, evite. Sentido Vitória, sem qualquer problema ainda. 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Davidson Ferreira para a Rádio Alvorada.
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0: Junho é o mês dos namorados e você não precisa viajar ou aproveitar só no dia 12. Na verdade, você pode fazer isso o mês inteiro. Uma opção interessante é escolher uma das nossas cidades históricas. Elas são repletas de hotéis e pousadas boutique, charmosas e aconchegantes. Se você gosta de entrar literalmente no meio do mato e das montanhas, vale a pena conferir as casas especiais em Brumadinho. Lá você vai encontrar uma seleção de muitas opções, cabanas privativas, intimistas, ótima para você relaxar, preparar uma comida e viver um momento em total conexão com o silêncio, com a natureza e com a pessoa que você ama. Também vale a pena pesquisar regiões de cachoeiras e trilhas. Esse período do ano é ótimo para os aventureiros. O sol não está tão forte e as caminhadas ficam muito melhores. Na região da Serra do Cipó tem diversas opções interessantes, na região da Canastra e até mesmo ali em Ouro Preto. Apesar de ser uma cidade conhecida pela cidade histórica, tem um passeio muito interessante no Pico do Itacolomi. Opções não faltam para você celebrar, se divertir e, claro, dar uma desacelerada. Para rever essa dica, você pode acessar alvoradafm.com.br/podcasts ou me procurar no Coisas de Mineiro. Sou Isabela Lapa para Alvorada FM.
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1: 12 para 7.

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1: Faltando agora 4 para 7.
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1: Começa hoje a Liga das Nações de Vôlei Masculino. A competição terá 3 sedes nesta primeira fase classificatória, incluindo Brasília, que receberá 12 partidas ao todo, entre elas as 4 da seleção brasileira. Depois, a equipe de Bernardinho segue para as outras 2 semanas classificatórias em busca de alcançar a fase de mata-mata. O confronto de estreia do Brasil será já nesta quarta-feira contra o Irã. A partida está marcada para as 8 da noite e será transmitida pelo canal fechado Sport TV 2 e pelo streaming GETV. Já no futebol, a seleção feminina perdeu na noite de ontem para os Estados Unidos por 1-0 em amistoso realizado na Arena Castelão, em Fortaleza. O gol da vitória veio já no segundo tempo, após chute de Sophie Wilson, que desviou em Isabela. A partida foi marcada ainda pelo retorno de Marta à seleção, além de uma série de defesas históricas da goleira Lorena. Na reta final, o jogo foi marcado por incômodo da comissão brbrasileira com a arbitragem. Foram 5 expulsões ao todo, incluindo do técnico Arthur Elias, por reclamação. Esta foi a 2ª partida entre Brasil e Estados Unidos nos últimos dias. No sábado, os times se enfrentaram em São Paulo, com vitória brasileira de virada por 2-1. 2 para 7.

0: Abbiamo parlato con Tina Turner, We Don't Need Another Hero, Vanessa D'Amato, Só Você e Eu, Air Supply, I Can Wait Forever. 7:05.
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0: Davidson, e as informações de momento?
2: BR-381, nosso destaque agora com trânsito pesado nos dois sentidos nas proximidades do Rio das Velhas, limite entre Belo Horizonte e Sabará. Tem informação de uma ocorrência no sentido capital mineira, ali perto do conjunto Paulo VI. Dificuldades já para o motorista após a Polícia Rodoviária Federal de Sabará. Um pouco de impacto também na pista sentido Vitória, motorista no Vila Maria e Jardim Vitória reduz a velocidade por causa da curiosidade. Lembrando que esse trecho tem pista simples, então programe-se. MGC 262 é a sugestão de rota alternativa. 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Davidson Ferreira para a Rádio Alvorada.
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3: No atual contexto em que fake news sobre vacinas circulam amplamente, é importante incentivar as pessoas a seguir o calendário nacional de imunização e combater informações falsas que colocam em risco a saúde pública. Muitas delas, de todas as faixas etárias, principalmente adultos e idosos, esquecem que precisam continuar se vacinando ao longo da vida e buscar proteção gratuita no SUS. Para idosos com 60 anos ou mais, as vacinas recomendadas são contra influenza, gripe, com dose anual. A vacina pneumocóxica, indicada para a prevenção de pneumonia e meningite bacteriana, e contra a herpes zóster. A Sociedade Brasileira de Imunização reforça que essas vacinas são essenciais para manter a qualidade de vida na terceira idade. E para combater a fake news, é fundamental buscar informações em fontes confiáveis, como o Ministério da Saúde, o Instituto Butantan e a Sociedade Brasileira de Imunizações.
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2: Alô, ouvintes leitores da Alvorada FM, hoje eu falo de O Emissário, romance de estreia de Elinho Saboia, que parece nascer do mar e das histórias no seu entorno. O autor testemunhou os últimos anos do Pier de Ipanema, viveu de perto a atmosfera do bairro nos anos 70 e 80 e transforma esta experiência em uma narrativa que passa por oceanos, episódios históricos, violência, política, corrupção e personagens que circulam entre a luz e a sombra. A trama liga continentes, mistura fatos reais e ficção e percorre décadas de mudanças sociais, tendo a água como metáfora e caminho. São diferentes histórias que se entrelaçam, compondo uma espécie de mosaico do Brasil contemporâneo, marcado por heranças, destino e resistência. A estreia de Elinho Saboia no romance traz para a literatura um repertório feito de memória urbana, observação social e um humor super afiado, característica do Elinho. Uma edição da Afluente. Meu nome é Afonso Borges e você pode ouvir e baixar todos os podcasts que eu falo no site alvoradafm.com.br.
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1: Conferindo 7:17, o Conselho Consultivo do IPHAN, o Instituto Patrimônio Histórico e Artístico Nacional, aprovou ontem o tombamento a nível federal do Teatro Municipal de Ouro Preto, na região central de Minas Gerais. O espaço foi inaugurado em 1770 e é um dos mais antigos em funcionamento da América Latina. Desde a abertura para as celebrações do aniversário do rei de Portugal, Dom José I, o teatro se manteve em funcionamento contínuo, com apresentações de óperas, peças e demais eventos culturais. Com o tombamento, o Teatro Municipal de Ouro Preto passa a ser reconhecido oficialmente pela importância histórica e arquitetônica e a integrar o Livro do Tombo das Belas Artes. A Comissão de Constituição e Justiça da Câmara dos Deputados adiou mais uma vez a votação da PEC que reduz a maioridade penal de 18 para 16 anos. A análise foi interrompida por causa do início da ordem do dia no plenário e será retomada hoje. O relator da proposta apresentou parecer favorável à mudança, mas retirou um trecho que ampliava direitos civis para jovens a partir de 16 anos. O tema divide parlamentares com argumentos sobre constitucionalidade, segurança pública e direitos dos adolescentes. Se aprovada na CCJ, a proposta seguirá para uma comissão especial antes de ser analisada pelo plenário da Câmara. 7:19.

0: Espanhol Varado com Ted Sims, ao Studio One, Lulu Santos de Repente Califórnia e Mariah Carey, Touch My Body. São 7h24.
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0: PL aposta na segurança pública para emplacar pautas que repercutem em período eleitoral. Direto de Brasília, vamos conferir as informações com o repórter José Maria Trindade.
2: Pois não. Olha, o PL reage na Câmara e tenta levar ao plenário a emenda à Constituição que reduz a maioridade penal de 18 anos para 16 anos. Este é um tema que tem apoio popular muito forte. No momento em que a segurança pública está entre os assuntos mais preocupantes para o eleitor, o grupo do senador Flávio Bolsonaro aposta num debate acirrado para se contrapor à vitória do presidente Lula na Câmara com o projeto do fim da escala 6x1. Pesquisas indicam também que ações como a de El Salvador, onde o presidente Bukele encarcerou 2% da população na luta contra as gangues, cerca de 100 mil pessoas presas num sistema de exceção, onde os suspeitos podem ser presos sem mesmo um processo judicial. A novidade é que funcionou. E o país é um dos mais seguros do mundo. Se fosse aqui, seria como prender 4 milhões de brasileiros. Mas o debate aqui é sobre a redução da maioridade penal, uma mudança pequena. Ponto para o PL. Mas no Senado, o senador Davi Alcolumbre colocou pé no projeto de interesse do governo e do presidente Lula. É o fim da escala 6x1. A votação no Senado não terá o mesmo ritmo que foi adotado pelo presidente da Câmara. É a disputa eleitoral acaba interferindo diretamente na pauta de votações daqui do Congresso. Tudo é disputa e acirrada. De Brasília, José Maria Trindade para a Rádio Alvorada.
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0: 7h26.

0: Bane Alvarado com Cumberbatch, Jambi, Queen, One Year of Love. 7h35.
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0: Qual o seu destaque agora, Davidson?
2: Atualização do anel rodoviário, situação complicada no sentido Rio de Janeiro ainda. Entre os bairros Caiçara e Jardim Montanhês, reflexo de carreta com pane e de carro que também teve problema perto da Pedro II, inclusive a marginal com dificuldades. A dica continua sendo o desvio antes pela Carlos Luz nos dois sentidos. Ainda no sentido Rio de Janeiro do anel, trânsito ruim a partir do bairro das Indústrias até o Olhos d'Água, outro pesado com pane de acordo com a BH Trans, obstrui faixa antes da MGC 356. Neste caso, o desvio por dentro e dos bairros Betânia e Buritis te ajuda. Sentido Vitória, pontos lentos, no Madre Gertrudes e no Dom Cabral. 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Davidson Ferreira para a Rádio Alvorada.
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12: Tetos coloridos são bastante interessantes. Eu mesma tenho um teto vermelho há muito tempo. Mas antes de pintar o seu, considere três pontos: o efeito desejado, o conjunto da decoração e a cor ou padronagem que vai escolher. Eu explico. O primeiro ponto é a sensação que você quer obter. levando em consideração que tons claros renovam o visual e não pesam. Já os tons escuros em ambientes amplos conferem aconchego e em ambientes pequenos causam impacto e dramaticidade, que é o caso do meu hall. Segundo ponto, considere o conjunto. Repetir a tonalidade do teto em móveis, objetos e detalhes ajuda a criar uma unidade visual na decoração. E terceiro, pense fora da caixa. Você pode pintar o teto de uma só cor, mas pode também fazer uma pintura geométrica prolongada para a parede ou usar um papel com padronagens de estampas ou listras. Fique por dentro do Mundo Decor. Ouça o Decore Arte também no site da rádio e veja mais sobre o que eu falo no Instagram You Can Find. Eu sou Janina Esther para a Rádio Alvorada FM.
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0: 20 para as 8.

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1: 7:46. A expectativa do comércio de Belo Horizonte é de aumento nas vendas para o Dia dos Namorados nesta semana. Pesquisa da Câmara de Dirigentes Lojistas da capital mostra que 62% dos consumidores pretendem comprar o presente nos dias que antecedem a data celebrada na sexta-feira. A maioria, cerca de 73%, deve pagar à vista, principalmente via Pix. O levantamento também aponta aumento no valor gasto com presentes, com ticket médio previsto de R$ 264,00, alta de mais de 42% em relação ao ano passado. Roupas, cosméticos e calçados lideram a preferência dos consumidores.
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1: E a Bolsa de Valores de São Paulo fechou o pregão de ontem em alta de 0,68% aos 169.813 pontos. O dólar comercial desvalorizou 0,04%, vendido a R$ 5,17. Já o euro subiu 0,05%, negociado a R$ 5,97. 12 para as 8.

0: Painel Varandico, Jorge Vecino, que Neymar é, Magic Rude, Stylistics, Give a Little Love. 8 em ponto.
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0: Davidson, de qual região você fala agora?
2: Contagem, região metropolitana, tem trânsito pesado nas principais saídas aí rumo a Belo Horizonte. Na Via Expressa, lentidão após o Petrolândia até o Beatriz, reflexo de uma ocorrência na altura da João César de Oliveira. Na rodovia Fernão Dias, a dificuldade rumo a Belo Horizonte começa no bairro Bandeirantes em Contagem e vai até a cidade industrial, mas aí só por conta do excesso de veículos, vale como desvio. Agora quem deixa Belo Horizonte ou Contagem vai no sentido Betim, tem esses caminhos com trânsito livre. 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Davidson Ferreira para a Rádio Alvorada.
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0: 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É o Chevrolet Onix na versão Eco. Com essa novidade, que marca a chegada da linha 2027, o modelo passa a se enquadrar na faixa de tributação mais baixa do programa Carro Sustentável do governo federal. O conjunto mecânico é semelhante ao do restante da gama, só que logicamente calibrado para funcionar sempre com etanol. Ou seja, o motor é 1.0 turbo de 115 cavalos de potência e o câmbio é automático de 6 marchas. O Onix Eco custa R$100 mil na configuração hatch e R$104 mil com a carroceria sedã. E outra novidade para o Onix Hatch é o retorno da versão aventureira Active, que já havia sido oferecida na antiga geração. Ela é 6 centímetros mais alta que as demais, graças aos adereços off-road e à suspensão elevada, e custa R$115 mil. Vale destacar que essa opção, assim como as outras da gama, tem mecânica bicombustível e assim pode funcionar também com gasolina. Siga-me no Instagram, alexandrecarneiro_carros, e baixe este e outros podcasts pelo site alvoradafm.com.br. Eu sou Alexandre Carneiro para a Rádio Alvorada.
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2: 8:06.

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1: 8:13. O governo dos Estados Unidos atacou ontem alvos do Irã em resposta à queda de um helicóptero americano no Estreito de Hormuz. Washington acusa o país do Oriente Médio de derrubar a aeronave e classificou a ofensiva como proporcional à agressão. Os dois pilotos que estavam a bordo do helicóptero caíram no mar e foram resgatados por drones marítimos próximo à costa de Omã, em condições estáveis. Após o bombardeio dos Estados Unidos, o Irã afirmou ter revidado com ataques a bases norte-americanas no Bahrein e na Jordânia. E o Peru entra hoje no quarto dia de contagem dos votos do segundo turno das eleições presidenciais realizado no domingo. Com 97% das urnas apuradas, o esquerdista Roberto Sánchez lidera a corrida com pouco mais de 50% dos votos. Na sequência está a representante da direita Keiko Fujimori com 49,9%. A diferença entre os dois é de aproximadamente 25 mil votos. Segundo a Justiça Eleitoral peruana, o resultado definitivo só deve ser divulgado em meados de julho, já que será necessária a recontagem das cédulas em sessões com registro de inconsistência durante o pleito. 8:15.

0: Tony Alvorada com Bruno Mars, Whiskey Roll, Bruno Mars e antes Paralamas do Sucesso, Aonde Quer Que Eu Vá e Foreigner, I Don't Want to Live Without You. São 8h22.
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0: Davidson, quem vai para o centro da cidade, que trânsito encontra?
2: Agora os acessos ao centro de Belo Horizonte, Edson. Avenida Cristiano Machado, complicada agora, a partir do bairro Silveira até o túnel da Lagoinha. Tem excesso de veículos ali no viaduto oeste, refletindo na Cristiano Machado. Quem está antes no Ipiranga pode desviar pela Jacuí, sentido Floresta, ou buscar avenidas Bernardo de Vasconcelos e Antônio Carlos. Na Antônio Carlos, aquela fila tradicional, no Lagoinha, após o conjunto IAPI, mas a extensão é menor. Acesso ao centro pelo viaduto B, apesar de lento, vale a pena, motorista. Evite o viaduto leste, que está travado, desde a saída ali da Antônio Carlos até a Praça da Estação. Viaduto A, partindo do centro, sentido bairro, movimentação tranquila. 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Davidson Ferreira para a Rádio Alvorada.
0: Ok, Davidson, e começa amanhã o maior torneio de futebol do mundo, com copas diferentes em cada país sede. Você confere já já no comentário de Paulo Vinícius Coelho, na prancheta do PVC. 8h23.
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16: A chegada à Cidade do México, onde vai haver a abertura da Copa daqui a 2 dias, revela que a Copa dos Três Países é um pouco três Copas diferentes, em três países diferentes. Na chegada ao México, completamente diferente de Nova Jersey, onde só há bandeiras dos países participantes no saguão do aeroporto, no México você chega e tem uma fila especial de imigração para quem vai trabalhar na Copa do Mundo. Jornalistas, jogadores, qualquer credenciado. O fiscal da imigração conversa com você sobre futebol. O taxista revela que a empresa de vans onde ele trabalha obrigará os taxistas a se vestirem com camisas do México no dia da abertura da Copa. E ele tem orgulho disso. Responde: tenho orgulho das cores da bandeira do meu país, da camisa da seleção do México. Não temos orgulho dos nossos governantes. O México tem clima de protesto, professores dizendo que não vai ter Copa, que ninguém vai chegar no estádio porque vão bloquear as avenidas. E ao mesmo tempo, a Copa do México tem clima, gente que quer ver o melhor futebol do mundo desfilar pela terceira vez no seu país. O Canadá é o mais insípido dos três países sede. Os Estados Unidos vão fazer a Copa pegar, mas pode apostar, só vai acontecer mesmo se os latinos chegarem mais perto da final, o que inclui o Brasil, de Carlo Ancelotti, que estreia no próximo sábado contra o Marrocos, em Nova Jersey. Paulo Vinícius Coelho, PVC, Alvorada FM na Copa.
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0: 8h29.

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1: 8 horas e 37 minutos. Com a proximidade do Dia dos Namorados, o Procon da Assembleia reforça regras e direitos dos consumidores em restaurantes. Entre elas, cobrar taxa só para segurar a mesa é uma prática considerada abusiva. O estabelecimento pode apenas definir um prazo de tolerância ou cobrar um sinal que deve ser abatido na conta ou devolvido em caso de desistência antecipada. Restaurantes podem cobrar a taxa de rolha ou até proibir a entrada de bebidas próprias. Já a prática de definir um valor mínimo de consumo é proibida. O couvert artístico pode ser cobrado com valor fixo desde que informado de forma clara e sem incidência de gorjeta. Já em relação aos presentes, a FEBRABAN, Federação Brasileira de Bancos, divulgou dicas de segurança para compras no Dia dos Namorados. Entre elas, desconfiar de ofertas muito abaixo do mercado e de links encaminhados via WhatsApp ou SMS. Outra recomendação é verificar a reputação da loja em plataformas como Reclame Aqui. Também é aconselhável conferir o nome do beneficiário do boleto, do Pix ou da transferência. É bom ainda ter atenção antes de fornecer informações pessoais. A lista com dicas da FEBRABAN para não cair em golpes no Dia dos Namorados está disponível em nosso site, alvoradofm.com.br. 8h38.

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1: Faltando 13 para as 9, ninguém acertou as 6 dezenas da Mega Sena sorteadas pela Caixa Econômica Federal. Os números desta terça-feira foram 11, 19, 33, 52, 55 e 60. A quina teve 40 ganhadores, cada uma vai receber pouco mais de R$26 mil. Com o resultado, o prêmio principal está acumulado em 8 milhões e será sorteado no próximo concurso marcado para amanhã. Apostas mínimas R$6 podem ser feitas até as 8 da noite do dia do sorteio em agências lotéricas, internet ou aplicativo Loterias Caixa. Lembrando que estão abertas também as apostas para a quina de São João, que pode pagar a bolada de R$250 milhões no próximo dia 28.
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1: O projeto Na Sombra das Mangueiras celebra hoje as obras de Eric Clapton e B.B. King. A apresentação é do grupo Rafael Canielo Carteto, que leva ao público um show inspirado no álbum histórico que uniu o talento das duas lendas do blues. O repertório ainda passeia por outras canções da carreira dos músicos, destacando a potência de cada um e a beleza marcante do gênero afro-americano. O projeto Na Sombra das Mangueiras, em homenagem a Eric Clapton e B.B. King, é nesta quarta, 7 da noite, nos Jardins da Casa Fiat de Cultura. Quem não conseguiu os ingressos pela internet pode retirar a entrada gratuitamente hoje, uma hora antes do local, no local, né, da apresentação. 11 para as 9.

0: Últimas de hoje no painel: Bruce Hornsby, I'm the Range, The Way It Is, Jason Mraz, 93 Million Miles, Billy Preston, I'm Never Gonna Say Goodbye. 9 em ponto.
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0: E as últimas informações dessa manhã, Davidson.
2: Último destaque aqui do painel Alvorada Primeira Edição, um engavetamento envolvendo três carros que bloqueia parcialmente o encontro da rodovia Fernão Dias com a Avenida Cardeal Eugênio Pacelli em Contagem, no sentido Belo Horizonte. Essa sequência de batidas foi perto da Praça da CEMIG, de acordo com a Transcon, que está como equipe no local. Congestionamento afeta especialmente a Fernão Dias, a partir do bairro Jardim Riacho das Pedras. Ouvinte de Betim de Contagem, dê preferência aí pela Via Expressa. O trânsito tem alguns pontos carregados, como no São Luís e na chegada ali ao Bernardo Monteiro, mas são filas bem menores. Indo para Betim, Cardeal Eugênio Pacelli, rodovia Fernão Dias, em uma manhã de quarta-feira com trânsito bom. 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Davidson Ferreira para a Rádio Alvorada. Uma excelente quarta-feira a todos.
0: Para você também, Davidson.
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0: Esses foram os destaques desta quarta. Obras da Prefeitura de BH impactam o trânsito no anel rodoviário. Justiça nega recurso e mantém prisão de argentino por racismo. Procon da Assembleia alerta para direito do consumidor. Aliás, para direitos do consumidor em restaurantes durante o Dia dos Namorados. IFAM aprova tombamento do Teatro Municipal de Ouro Preto. Estados Unidos lançam ataques contra o Irã em resposta à queda de helicóptero em Hormuz. E nos esportes, começa hoje a Liga das Nações de vôlei masculino. Por enquanto é só, você vai ter mais informações durante a nossa programação. Tem no Repórter Alvorada, no Alvorada Express e a partir das 5 da tarde no painel Alvorada Segunda Edição. Agradeço mais uma vez sua ótima companhia, excelente manhã, vamos juntos.
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0: Stiamo parlando con Paul McCartney, Michael Jackson, The Girl Is Mine, Steve Wonder, Overjoyed e Marina Lima, Preciso Dizer Que Te Amo. São 9h28.
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0: A Bolsa de Valores de São Paulo está em alta de 0,68% aos 169.813 pontos. O dólar comercial tem baixa de 0,04%, vendido a R$ 5,17. Já o euro tem alta de 0,05%, negociado a R$ 5,97. A quarta-feira tem manhã de céu claro a parcialmente nublado em Belo Horizonte e região metropolitana. A máxima hoje deve chegar a 27 graus, umidade relativa do ar mínima em torno de 35%. Neste momento, 18 graus aqui no alto da Raja Gabalha. Ouça logo mais no Repórter Alvorada. Professores da rede municipal de BH realizam hoje assembleia para definir rumos da greve. 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

0: Alvorada e George Harrison, My Sweet Lord, Tina Turner, I Don't Wanna Lose You, Marisa Monte, Feliz, Alegre e Forte. São 10 horas.
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0: Professores da Rede Municipal de Educação de Belo Horizonte discutem hoje em Assembleia os rumos da greve iniciada em 27 de abril. O encontro será às 14h na Praça da Estação. Na Assembleia Legislativa, uma audiência pública está marcada para agora às 10 da manhã para tentar resolver os impasses entre a categoria e a Prefeitura de BH. Os professores reivindicam reajuste salarial além da valorização profissional e progressão de carreira. Na última reunião com o Executivo, os trabalhadores afirmaram terem discutido soluções para o fim da greve, incluindo a devolução dos dias descontados à medida em que as aulas forem repostas. O Ministério da Educação disponibilizou a consulta de vagas do Sisu Mais, nova etapa complementar do Sistema de Seleção Unificada. A ferramenta permite que os estudantes consultem antecipadamente cursos, instituições e vagas disponíveis para ingresso no segundo semestre de 2026. As inscrições serão realizadas entre os dias 15 e 19 de junho pelo Portal de Acesso Único. Podem participar candidatos que fizeram o Enem nos últimos 3 anos e concorreram na etapa regular do Sisu 2026. Ao todo, 34 instituições públicas de ensino superior aderiram ao programa, criado para ampliar o preenchimento de vagas eventualmente disponíveis. Sol segue brilhando sob um céu parcialmente encoberto na capital mineira, temperatura de 20 graus aqui no Alto da Raja. 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
0: Alvorada, são 10h03, bom dia.
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2: São 10 horas mais 6 minutos. A partir de agora, a nossa prioridade para você é a música.
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primeira sequência trouxe Kim Carnes, Betty Davis Eyes, Christina Aguilera, Beautiful, Simply Red, For Your Babies. 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Alvorada FM, agora são 10h35, sequência do bônus tem Harry Styles, Sign of the Times.

0: E as últimas canções, Roxette, Must Have Been Love, Rita Lee, Agora Só Falta Você, Alpha View, Forever Young. 11 horas.
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0: A NASA anunciou quem serão os astronautas da Artemis 3, missão prevista para 2027. A tripulação será liderada por Randy Breslick, que comandará o voo ao lado do piloto italiano Luca Parmitano e dos especialistas André Douglas e Frank Rubio. O principal objetivo deles é testar procedimentos e sistemas que serão utilizados nas próximas fases do programa Artemis. Entre eles, a capacidade de encontro e acoplamento entre a espaçonave Orion e os sistemas comerciais de pouso humano necessários para levar os astronautas à superfície da Lua. Pelo cronograma da NASA, a missão abre caminho para o primeiro pouso lunar tripulado em 2028. E durante vigília de oração em Barcelona, na Espanha, nesta terça-feira, o Papa Leão XIV fez um apelo para o cuidado com a saúde mental e o combate ao feminicídio. O discurso foi feito no Estádio Olímpico após o pontífice ouvir os relatos de uma mulher sobre a tentativa de suicídio e de violência doméstica. Segundo o Papa, as sociedades que se consideram mais avançadas são as que mais precisam de conscientização sobre a saúde mental. O pontífice destacou ainda o clima tóxico de abusos e opressão nas relações familiares e principalmente de violência contra as mulheres, que muitas vezes resulta em feminicídio. O sol segue brilhando sobre um céu com muitas nuvens ainda. Temos 23 graus aqui no alto da Raja Gabalha. 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Você vai seguir com a Flávia Abreu.
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3: Muito bom dia, uma excelente quarta-feira para você que está na Alvorada FM de Belo Horizonte. 11:07, temos promoção cultural. 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
1: Encerrando a primeira parte do bônus com Kiko Zambianchi, Primeiros Erros, Sam Smith, Death in a Stranger e Madonna, Take a Ball, 11:32. 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E o bônus de uma hora só de música continua com Beauty and the Beast, Ariana Grande e John Legend.

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1: Balara e Jorge Vercello, algo me diz.

0: E assim a gente encerra mais esta edição do Bônus com Rod Stewart do You Think I'm Sexy, Balara e Jorge Versilo, Algo Me Diz e Queen, Love of My Life. Meio-dia e 1 e vamos à apuração do resultado da promoção cultural. A ganhadora que leva 2 pares de ingressos de cinema da rede Cinearte é a Thaís Eduarda Martins Silva, que respondeu certo. O verdadeiro nome do herói Batman é o Bruce Wayne. Parabéns, Thaís Eduarda Martins Silva. Nossa equipe vai entrar em contato para instruções.
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0: Meio-dia e 2. Cerca de 68% dos moradores de Belo Horizonte deverão acompanhar a Copa do Mundo, que começa amanhã. Segundo pesquisa realizada pela Fundação IPEAD, a maioria planeja assistir aos jogos em casa pela TV aberta. Entre os itens mais procurados para torcer estão as camisas. A previsão é que quase metade do público belo-horizontino adquira a blusa da seleção preferida. Já em relação às expectativas para o desempenho do Brasil no Mundial, 29% acreditam que o país chegará às quartas de final, enquanto apenas 11% acreditam no título. E a produção industrial de Minas Gerais cresceu 2,1% em abril na comparação com março, um dos melhores resultados do país, segundo dados divulgados pelo IBGE. O estado teve crescimento de 2,1%, igual ao do Espírito Santo, e atrás apenas da Bahia, que registrou alta de 3%. Na comparação com abril do ano passado, a indústria de Minas avançou 3,7%, acima da média nacional de 2,7%. Segundo o levantamento, a produção industrial nacional teve alta de 0,7% em abril deste ano. Por outro lado, 5 estados apresentaram queda significativa no período, entre eles o Mato Grosso, Paraná e Pernambuco. 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
0: Alvorada FM, meio-dia e 5.
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1: Taylor Swift, I Knew It, I Knew You, tema do filme Toy Story 5.

0: Na Alvorada FM, Dan Hartman, I Can Dream About You, Benny Nardones, Into the Night e Marisa Monte, Não Vá Embora, meio-dia e meia.
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0: A Bolsa de Valores de São Paulo está em baixa de 0,64% aos 168.732 pontos. O dólar comercial tem alta de 0,08%, vendido a R$ 5,18. Já o euro tem alta de 0,15%, negociado a R$ 5,98. A quarta-feira tem tarde de céu claro a parcialmente nublado em Belo Horizonte e região metropolitana. A máxima hoje deve chegar a 27 graus, com umidade relativa do ar mínima em torno de 35%. Ouça logo mais no Repórter Alvorada. Prefeitura de Contagem inicia campanha para arrecadação de agasalhos.
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0: Chegando novas informações com o repórter Diego Costa. Boa tarde para você, Diego.
2: Boa tarde para você também, Flávia Abreu, e para o ouvinte Alvorada. No anel rodoviário agora, o trânsito é lento para o motorista nas duas direções, chegando ao viaduto São Francisco, no caso do sentido Vitória, em função de manutenção na pista, retenção desde a Carlos Luz, a marginal é dica de rota alternativa. Em outros pontos do anel, tem pista livre agora, como no caso do sentido Rio, passando pelo viaduto sobre a Pedro II, onde mais cedo teve uma ocorrência em engavetamento entre um micro-ônibus e dois carros, e também no sentido Vitória, próximo a Carlos Luz, onde mais cedo teve uma batida envolvendo pelo menos uma carreta. 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Diego Costa para a Rádio Alvorada.
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22: Olá, querido ouvinte! Hoje, dia 10 de junho, celebramos o dia de Portugal, de Camões e das comunidades portuguesas. Data que homenageia o grande poeta português Luís de Camões. E para marcar a ocasião, vamos preparar uma receita simples, tradicional, cheia de sabor lusitano. Bacalhau a Camões. Ingredientes: 300 gramas de bacalhau dessalgado e desfiado, 3 batatas cozidas em cubos, 1 cebola fatiada, 2 dentes de alho picados, azeite de oliva, salsinha picada e azeitonas pretas. Modo de preparo: em uma frigideira, aqueça um bom fio de azeite e refogue a cebola e o alho. Acrescente o bacalhau e cozinhe por alguns minutos. Junte as batatas cozidas, misture delicadamente e finalize com salsinha e azeitonas. Sirva quente, acompanhado de uma boa taça de vinho. Bom apetite! Para tirar dúvidas ou saber mais, acesse este e outros podcasts através do nosso site alvoradafm.com.br ou no meu Instagram, Flávio Chapuri. Eu sou Flávio Trombino para Alvorada FM.

0: 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Este foi o Lulu Santos. Aviso aos navegantes Stephen Campbell, Can We Talk e Lara Fabian, Love by Grace. 1:05.
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0: A cidade de Contagem, na região metropolitana de Belo Horizonte, está promovendo a campanha Aquece Contagem, que recolhe doações de itens de inverno, como agasalhos, meias, cachecóis e toucas em bom estado de conservação para distribuir à população em situação de vulnerabilidade. A iniciativa busca envolver os cidadãos em uma grande corrente de solidariedade. As doações podem ser entregues nas unidades dos Centros de Referência de Assistência Social, no Hospital Municipal e nas 8 administrações regionais. Os endereços completos podem ser conferidos no portal da Prefeitura de Contagem. E a troca de defensas metálicas danificadas no anel rodoviário gera alterações de trânsito nesta semana. O serviço da Prefeitura de Belo Horizonte será realizado no período da noite, com interdição parcial em alguns trechos da via. No sentido Rio de Janeiro, serão substituídos 12 metros de defensas na altura do antigo

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7: 23 graus no alto da Avenida Raja Gabalha.
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7: Uma ótima tarde de quarta-feira para você que está na Alvorada de Belo Horizonte, 1:12.
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17: Não se

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1: Na Alvorada você ouviu Coldplay Viva La Vida, In Excess, Never Tears Apart e Javan Azul, 1:34. 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O bônus de uma hora só de música continua com You Are The Inspiration, Peter Cetera. We'll be right back.

0: encerrando mais uma edição do Bônus com Big G's Staying Alive, Alanis Morissette, King of Pain e Zé Cabaleiro, Ai Que Saudade de Você.
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0: 2:06. Ainda dá tempo de se inscrever no programa de formação da 21ª Cineop, Mostra de Cinema de Ouro Preto. A iniciativa oferece oficinas e masterclasses com profissionais do Brasil, da Argentina e do México. Estão entre os temas animação em película, produção sonora e cinema documental. As atividades são gratuitas e presenciais para maiores de 18 anos. As inscrições nas oficinas da Mostra de Cinema de Ouro Preto podem ser feitas via formulário eletrônico até esta quarta-feira. Já o evento ocorre entre 25 e 30 de junho. Mais informações no site cineop.com.br. E o Cine Santa Teresa apresenta Viva o Cinema Brasileiro. A mostra reúne 22 dos melhores filmes nacionais da história, selecionados a partir de uma lista da Associação Brasileira de Críticos de Cinema. Hoje, às 19h, vai passar na telona Eles Não Usam Black Tie. O clássico, lançado em 1981, foi escrito e dirigido por Leon Riesman, um dos maiores expoentes do cinema novo. A mostra Viva o Cinema Brasileiro é gratuita e fica em cartaz até o dia 28 de junho. Saiba mais no Instagram, @CineSantaTeresa. Voltamos com outras informações daqui a pouco no Alvorada Express.
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0: Na Alvorada FM, Michael Jackson, Thriller, The Police, Every Breath You Take e Paralamas do Sucesso, Saber Amar, 2h35.
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0: O índice Bovespa opera em queda de 0,67% aos 168.683 pontos. No câmbio, o dólar comercial valoriza 0,05%, negociado a R$ 5,18. Já o euro sobe 0,12%, vendido a R$ 5,98. Região metropolitana de Belo Horizonte tem céu nublado, agora faz 24 graus, no alto da Avenida Raja Gabalha. Confira daqui a pouco no Repórter Alvorada. Comissão do Senado aprova autonomia financeira do Banco Central.
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0: Na Alvorada FM, a Northern Level, Be Alone No More, Mike Rinnoy, Ann Wilson, Almost Paradise e Dire Straits, So Far Away. 3 e 2.
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0: A Comissão de Constituição e Justiça do Senado aprovou hoje autonomia financeira e administrativa do Banco Central. O aval à proposta de emenda à Constituição foi simbólico, ou seja, quando os parlamentares não registram seus votos. A PEC muda a natureza jurídica da autoridade monetária. Na prática, o BC terá recursos fora do orçamento da União. O texto inclui ainda o PIX na Carta Magna, a fim de proteger o sistema de pagamentos instantâneo de taxas e pressões externas. Líderes governistas veem a matéria com precaução sob o argumento de alta dos gastos do Tesouro Nacional. Já defensores da medida falam em avanço técnico do direito administrativo. A ampliação da autonomia do Banco Central ainda precisa ser votada em 2 turnos no plenário do Senado. E o presidente Lula voltou a dizer hoje que o Brasil não vai aceitar o novo tarifaço dos Estados Unidos. Em reunião do chamado Conselhão, o petista defendeu também o PIX, alvo de investigação comercial americana. O órgão reúne representantes do governo, da sociedade civil e do empresariado para a formulação de políticas públicas. O tema deste encontro foi da soberania nacional ao protagonismo global, focado no desenvolvimento do país e em medidas sustentáveis. Voltamos com outras notícias no Repórter Alvorada, edição das 4. 3:03. Você está na Alvorada FM de Belo Horizonte, 94,9. Eu sou a Flávia Abreu, fico por aqui. A partir de agora, em sua companhia, Giovanni Gandra. Para você, uma ótima tarde.
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1: 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E a temperatura
9: no alto da Raja, 24 graus.
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0: a sua resposta por mensagem de texto via WhatsApp 319-9981-5757. 99981-5757. O primeiro a enviar a resposta correta vai ganhar os dois pares de ingressos de cinema da Rede Cinearte. O nome do ganhador no final do bônus, que começa agora às 3h09.
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1: Fechamos então a primeira sequência do bônus, uma hora só de música com Daft Punk, Get Lucky, antes Adele, Set Fire to the Rain, Eduardo Dusek. Aventura, o bônus Alvorada continua agora. Lembrando que no final do bônus, hoje nós temos dois pares de ingressos de cinema da rede CineArte para o primeiro a responder a seguinte pergunta: qual o nome do ator chinês mundialmente conhecido por suas atuações nos filmes A Hora do Rush e Karate Kid? Mande seu nome completo e a sua resposta por mensagem de texto através do nosso WhatsApp, que é o 319-9981-5757. O primeiro a enviar a resposta correta vai ganhar os dois pares de ingressos de cinema da rede CineArte. O nome do ganhador daqui a pouco, no final do bônus Alvorada. 3h33.

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1: Fechamos o bônus, uma hora só de música com Xadê, Smooth Operator, Marisa Monte, Não É Fácil e George Michael, Carlos Whisper. Quem leva os dois pares de ingressos de cinema da rede Cinearte é Túlio de Moraes. O ator chinês mundialmente conhecido por atuar nos filmes A Hora do Rush e Karate Kid é o Jack Chan. Parabéns, Túlio de Moraes, agora é só aguardar o contato da nossa equipe para instruções.
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1: 4 e 5, Belo Horizonte recebe nesta semana a primeira edição do FLI Minas, Festival Literário Internacional de Minas Gerais. A programação destinada a amantes da leitura e profissionais da escrita inclui mesas, debates, oficinas e atividades para crianças e jovens. Entre os autores confirmados no evento estão Ailton Krenak, Márcio Borges, Paula Pimenta, Madu Costa e Itamar Vieira Júnior. O FLI Minas ocorre até esta sexta-feira, das 8 da manhã às 9 da noite, e no sábado, das 8 da manhã às 5 da tarde, no Expo Minas. O ingresso custa R$ 20,00 a inteira. Mais informações em alvoradafm.com.br. E o Centro Cultural Banco do Brasil recebe a exposição Meme, no Brasil da Memificação. Mais do que uma instalação humorística, a mostra inédita explora o gênero textual como forma de narrar e intervir na sociedade. Ao todo, são cerca de 800 itens apresentados em vídeos, fotos, quadrinhos, pinturas, objetos e experiências interativas. A proposta é refletir sobre arte contemporânea, relações sociais e reinvenções linguísticas dentro e fora das telas. A exposição Meme no Brasil da Memificação é gratuita e pode ser visitada de quarta a segunda-feira até 22 de junho. Saiba mais no site do CCBB. Voltamos com outras informações daqui a pouco no Alvorada Express.
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0: Alvorada FM 94,9, Madonna, Papa Don't Preach, Eric Clapton, My Father's Eyes e Marina Lima, Virgem. Agora 4h34.
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0: O índice Bovespa opera em queda de 0,81%, aos 168.430 pontos. No câmbio, o dólar comercial desvaloriza 0,10%, negociado a R$ 5,17. Já o euro cai 0,08%, vendido a R$ 5,97. Região metropolitana de Belo Horizonte tem céu claro, agora faz 24 graus no alto da Avenida Raja Gabalia. Confira daqui a pouco no painel Alvorada Segunda edição, redução da maioridade penal para 16 anos, avança na Câmara dos Deputados.
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0: 4h35, agora as informações do trânsito com Emerson Rodrigues, falando sobre a situação do Complexo da Lagoinha. Boa tarde, Emerson.
2: Boa tarde, Giovanni. Boa tarde, ouvinte Alvorada. Trânsito travado na saída do centro pelo viaduto leste do Complexo da Lagoinha, por causa de ocorrência mais cedo, informação divulgada pela BH Trans. Há impactos na Rua Espírito Santo, lentidão entre a Avenida Afonso Pena e a Avenida do Contorno. Trânsito lento também para quem passa agora pela Avenida dos Andradas, no sentido Complexo da Lagoinha. As filas começam antes da Praça da Estação. Trânsito extremamente complicado na passagem pelo Viaduto da Floresta e também sobrecarregado na Avenida Afonso Pena, sentido rodoviária, desde o Parque Municipal. Motorista, reprograme o seu caminho. Uma alternativa para quem está saindo do centro e passaria pelo túnel da Lagoinha é o caminho pelo viaduto Santa Teresa. Atenção ao trânsito e ao pagamento do seu IPTU. Com ele, o Parque Ecológico ganhou melhorias, espaços renovados e uma nova área dedicada aos pets. Prefeitura de Ribeirão das Neves. Emerson Rodrigues para a Rádio Alvorada.
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0: 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Bettina Turner, Paradise is Here, Corinne Bailey Rae, Put Your Records On e Vanessa da Mata, nossa canção. Um minuto para cinco.
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2: No atual contexto em que fake news sobre vacinas circulam amplamente, é importante incentivar as pessoas a seguir o calendário nacional de imunização e combater informações falsas que colocam em risco a saúde pública. Muitas delas, de todas as faixas etárias, principalmente adultos e idosos, esquecem que precisam continuar se vacinando ao longo da vida e buscar proteção gratuita no SUS. Para idosos com 60 anos ou mais, as vacinas recomendadas são contra influenza, gripe, com dose anual. A vacina pneumocóxica, indicada para a prevenção de pneumonia e meningite bacteriana, e contra a herpes zoster. A Sociedade Brasileira de Imunização reforça que essas vacinas são essenciais para manter a qualidade de vida na terceira idade. E para combater a fake news, é fundamental buscar informações em fontes confiáveis, como o Ministério da Saúde, o Instituto Butantan e a Sociedade Brasileira de Imunizações.
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8: Olá, boa tarde. Eu sou Giovanni Gandra e vamos juntos no Painel Alvorada, segunda edição. Ao meu lado, Renata Silva. Boa tarde, Renata.
9: Boa tarde, Giovanni. E boa tarde a você que nos acompanha.
8: Belo Horizonte tem céu limpo. Neste momento faz 23 graus no alto da Avenida Raja Gabalia.
9: Confira as principais notícias desta quarta-feira, 10 de junho.
8: Câmara Municipal pode votar isenção do IPTU a imóveis com passeios acessíveis.
9: Redução da maioridade penal para 16 anos avança na Câmara dos Deputados.
8: Comissão do Senado aprova autonomia financeira do Banco Central.
9: Produção da indústria mineira supera a média do país em abril, aponta IBGE.
8: IFAM aprova tombamento do Teatro Municipal de Ouro Preto.
9: Jogo entre México e África do Sul abre amanhã a Copa do Mundo de 2026.
8: E saiba quais filmes estreiam nesta quinta-feira em BH.
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8: Agora 5:05.

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1: Agora 5:13. A Câmara Municipal de Belo Horizonte deve votar amanhã em primeiro turno a isenção do IPTU a imóveis com passeios acessíveis.
2: O projeto de lei prevê o benefício a propriedades de uso residencial com até 30 unidades habitacionais, de uso não residencial de no máximo 2 mil metros quadrados e lotes vagos limitados a 1.000 metros quadrados de área.
1: Segundo a proposta, a isenção do imposto poderia ser solicitada uma vez a cada 10 anos.
2: A matéria da vereadora do União, Janaína Cardoso, fala em garantir o direito à livre circulação, principalmente de pessoas com deficiência ou mobilidade reduzida.
1: E profissionais da saúde municipal de Belo Horizonte aceitaram hoje a proposta de reajuste salarial de 4,11%, retroativo a 1º de maio.
2: Também concordaram com o acréscimo de outros 3% a partir de 1º de dezembro deste ano.
1: A decisão foi tomada em assembleia do Sindibel, sindicato que representa a categoria.
2: Porém, o reajuste não contempla médicos sob contrato administrativo.
1: Para o Simed MG, a Prefeitura de Belo Horizonte tem promovido um desmonte no SUS.
2: Exemplos disso seriam a não renovação de contratos temporários, a retirada da Guarda Municipal de unidades de saúde e falhas graves no sistema de gestão hospitalar.
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1: 5:21. Atenção motorista que trafega pelo anel rodoviário de Belo Horizonte.
2: Trechos da via estarão parcialmente interditados entre 11 da noite e 4 da madrugada para obras de manutenção.
1: No sentido Rio de Janeiro, os serviços serão executados na altura do antigo aeroporto Carlos Prates.
2: Na direção contrária, as intervenções ocorrem em 4 pontos. Na alça do viaduto São Francisco, antes, e na alça do Shopping Del Rey e na região da Coca-Cola.
1: Segundo a Prefeitura, as obras são para substituir defensas metálicas danificadas.
2: Porém, a PBH não detalhou o prazo para concluir os trabalhos que provocam interdição parcial no anel rodoviário.
1: E a FAPEMIG, Fundação de Amparo à Pesquisa de Minas Gerais, vai financiar projetos de inovação tecnológica no setor produtivo.
2: O edital prevê 50 milhões de reais a empreendedores, startups, cooperativas e instituições de ensino que desenvolvam soluções capazes de aumentar a competitividade.
1: Uma das novidades é a concessão de bolsa mensal de R$ 6.500 por até um semestre.
2: A submissão de projetos pode ser feita entre os dias 15 de junho e 30 de julho via internet.
1: Saiba mais sobre o Compete Minas no site da FAPEMIG.
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0: Você ouviu na Alvorada FM Rod Stewart com Love Hurts, Deb Gibson, Foolish Beat e Jota Quest, Valeu o Dia, 5h31.
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3: A quarta-feira em Belo Horizonte é de céu claro a parcialmente nublado e tempo seco. Os termômetros variaram hoje entre 12 e 27 graus.
0: Já a umidade relativa do ar mínima ficou em torno de 35% à tarde. Por isso, a recomendação é beber água e hidratar as vias aéreas.
3: Agora faz 23 graus no alto da Avenida Raja Gabalha.
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3: Vamos às informações do trânsito com o repórter Emerson Rodrigues. Destaque para a Avenida Pedro II. Boa tarde, Emerson.
4: Boa tarde, Renata, Giovanni. Boa tarde, ouvinte do painel Alvorada, segunda edição. Mais cedo, na Avenida Pedro II, sentido Pampulha, teve ocorrência nas proximidades do anel rodoviário e ainda reflexos de lentidão desde o bairro Jardim Montanhês. Para você que pretende acessar a Avenida Tancredo Neves, uma opção é passar por vias internas do bairro Caiçara, como, por exemplo, a Rua Rosinha Sigô. Outra opção no caminho para Pampulha é a Avenida Carlos Luz, que neste momento já começa também a apresentar o trânsito mais carregado na volta para casa, com filas que começam na altura do Cemitério da Paz e vão até as proximidades da portaria da UFMG. Então, muita calma, motorista. No caminho para o centro, principais corredores que saem da Pampulha apresentam trânsito bom. 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Emerson Rodrigues para a Rádio Alvorada.
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5: Junho é o mês dos namorados e você não precisa viajar ou aproveitar só no dia 12. Na verdade, você pode fazer isso o mês inteiro. Uma opção interessante é escolher uma das nossas cidades históricas. Elas são repletas de hotéis e pousadas boutique, charmosas e aconchegantes. Se você gosta de entrar literalmente no meio do mato e das montanhas, vale a pena conferir as casas especiais em Brumadinho. Lá você vai encontrar uma seleção de muitas opções, cabanas privativas, intimistas, ótima para você relaxar, preparar uma comida e viver um momento em total conexão com o silêncio, com a natureza e com a pessoa que você ama. Também vale a pena pesquisar regiões de cachoeiras e trilhas. Esse período do ano é ótimo para os aventureiros. O sol não está tão forte e as caminhadas ficam muito melhores. Na região da Serra do Cipó tem diversas opções interessantes, na região da Canastra e até mesmo ali em Ouro Preto. Apesar de ser uma cidade conhecida pela cidade histórica, tem um passeio muito interessante no Pico do Itacolomi. Opções não faltam para você celebrar, se divertir e, claro, dar uma desacelerada. Para rever essa dica, você pode acessar alvoradafm.com.br/podcasts ou me procurar no Coisas de Mineiro. Sou Isabela Lapa para Alvorada FM.
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1: Agora faltando 14 para 6. Começa amanhã a Copa do Mundo de 2026.
2: O pontapé inicial será entre México e África do Sul, às 4 da tarde, no Estádio Azteca, pela primeira rodada do Grupo A. A partida terá transmissão da TV Globo, da Cazé TV e do SBT.
1: Antes de a bola rolar, terá uma cerimônia de abertura com shows de artistas como o nigeriano Burna Boy e a colombiana Shakira. A atração está marcada para as 2:30 da tarde.
2: Haverá também celebrações nos outros países sede. Na quinta-feira, no Canadá, e na sexta, nos Estados Unidos.
1: Já o Brasil entra em campo no sábado, às 7 da noite, contra o Marrocos pelo Grupo C.
2: Por aqui, o Cruzeiro lançou hoje uma camisa inspirada na seleção.
1: O uniforme é predominantemente amarelo, com estrelas soltas. A gola, as listras da Adidas e os detalhes na manga têm a cor verde.
2: O novo manto celeste custa R$ 280,00 nas versões masculina e feminina.
1: E no vôlei, o Brasil enfrenta hoje às 8 da noite pela estreia na Liga das Nações masculina. O jogo terá transmissão do Sport TV e da GE TV.
2: A equipe treinada por Bernardinho vai em busca do bicampeonato 5 anos depois do primeiro título.
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0: Alvorada FM, você sabe porque houve Maroon 5, She Will Be Loved, Country Club, Love is Love, Ariane Villa-Lobos, Onde Deus Possa Me Ouvir, 5 para 6.
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2: O Aeroporto Internacional de Belo Horizonte em Confins opera normalmente na tarde desta quarta-feira.
0: Também tem funcionamento regular os terminais de Congonhas e Guarulhos em São Paulo e o Aeroporto Internacional Presidente Juscelino Kubitschek em Brasília.
2: A situação é a mesma no Galeão e no Santos Dumont, ambos no Rio de Janeiro.
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2: Emerson Rodrigues está de volta com as informações do trânsito na BR-040.
4: Renata, na saída para Sete Lagoas, excesso de veículos causa lentidão na BR-040, entre o Trevo da Ceasa e o Morro do Confisco, em Contagem. Motorista, se você quiser ganhar tempo, pode sair pela Avenida João Gomes Cardoso, passar pelo bairro Cabral e mais à frente retornar a 040 pela Avenida Wilson Tavares Ribeiro. Situação difícil também na chegada a Belo Horizonte pela BR-040, trânsito travado na reta do Califórnia, gerando mais de 3 quilômetros de congestionamento. A pé no freio desde o bairro Jardim Bandeirantes em Contagem e nesse caso você que dirige ganha tempo pela Avenida Teleférico e Via Expressa. 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Emerson Rodrigues para a Rádio Alvorada.
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1: 6 e 9. A Comissão de Constituição e Justiça da Câmara dos Deputados aprovou hoje, por 44 votos favoráveis e 18 contrários, a redução da maioridade penal de 18 para 16 anos.
2: A proposta de emenda à Constituição prevê punição para crimes hediondos ou com crueldade extrema.
1: Já os dispositivos referentes

0: visa dar mais agilidade, segurança jurídica e eficácia às ações de policiamento nas regiões fronteiriças entre Brasil, Argentina, Paraguai e Uruguai.
1: O decreto prevê a criação de órgãos para coordenar medidas conjuntas entre as forças de segurança dos países, incluindo intercâmbio de informações.
0: Também autoriza autoridades policiais a continuarem perseguições que cruzem os limites territoriais.
1: O acordo entra em vigor para cada país 30 dias após a ratificação.
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2: 6:20. Redução da maioridade penal está para a direita, assim como o fim da escala 6x1 está para a esquerda. O comentário é de José Maria Trindade.
3: Pois não. Olha, o senador Flávio Bolsonaro e o grupo de apoio contra-atacam aqui no Congresso Nacional com a pauta positiva para a direita. É, contra a defesa do presidente Lula e do governo, foi aprovada na Comissão de Constituição e Justiça a PEC que reduz a maioridade penal de 18 anos para 16 anos. O deputado Mendonça Filho, do PL de Pernambuco, garante que este é um compromisso do presidente daqui da Câmara, o deputado Hugo Mota, de colocar o assunto no plenário. Há uma aprovação popular de mais de 90% para a redução da maioridade penal. Mas esse assunto nunca prosperou aqui no Congresso Nacional. Se, de um lado, o projeto que acaba com a semana 6x1 favorece o grupo do presidente Lula, a redução da maioridade penal é um debate que favorece a direita, tradicionalmente ligada a questões de segurança. De Brasília, José Maria Trindade para a Rádio Alvorada.

0: Alvorada FM, Skank, Vamos Fugir, Duran Duran, Camon Tony e Coldplay Magic. 6h29.
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2: Os detalhes do trânsito. Na Avenida Risoleta Neves, rotas do centro de BH para Venda Nova e MG10, com o repórter Emerson Rodrigues.
3: Renata, trânsito todo embolado agora no entorno da estação São Gabriel. Mais cedo, na Avenida Risoleta Neves, sentido Santa Luzia, teve ocorrência pouco depois da estação São Gabriel, inclusive informação divulgada pela BH Trans. Há reflexos na Avenida Cristiano Machado, no caminho para Venda Nova, caminho para MG10, desde o bairro Cidade Nova, e também mais à frente, motoristas voltam a pisar no freio na Avenida Cristiano Machado, depois do Trevo do Guarani, até a estação Ação Vilarinho, onde uma grande obra está sendo realizada. Programe-se, tenha muita calma, motorista, porque na outra opção de caminho do centro para Venda Nova e MG10, trânsito bem carregado agora na Avenida Antônio Carlos, com filas que começam pouco depois do Hospital Belo Horizonte e vão até a barragem da Lagoa da Pampulha, e na Avenida Pedro I, trânsito carregado do Planalto até o Hospital Risoleta Neves. 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Emerson Rodrigues para a Rádio Alvorada.
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3: Tetos coloridos são bastante interessantes. Eu mesma tenho um teto vermelho há muito tempo. Mas antes de pintar o seu, considere três pontos: o efeito desejado, o conjunto da decoração e a cor ou padronagem que vai escolher. Eu explico. O primeiro ponto é a sensação que você quer obter, levando em consideração que tons claros renovam o visual e não pesam. Já os tons escuros em ambientes amplos conferem aconchego e em ambientes pequenos causam impacto e dramaticidade, que é o caso do meu hall. Segundo ponto, considere o conjunto. Repetir a tonalidade do teto em móveis, objetos e detalhes ajuda a criar uma unidade visual na decoração. E terceiro, pense fora da caixa. Você pode pintar o teto de uma só cor, mas pode também fazer uma pintura geométrica prolongada para a parede ou usar um papel com padronagens de estampas ou listras. Fique por dentro do Mundo Decor. Ouça o Decore Arte também no site da rádio e veja mais sobre o que eu falo no Instagram You Can Find. Eu sou Janina Esther para a Rádio Alvorada FM.
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1: 6h44. A Comissão de Constituição e Justiça do Senado aprovou hoje a autonomia financeira e administrativa do Banco Central.
2: O aval à proposta de emenda à Constituição foi simbólico, ou seja, quando os parlamentares não registram seus votos.
1: A PEC muda a natureza jurídica da autoridade monetária. Na prática, o Banco Central terá recursos fora do orçamento da União.
2: O texto inclui ainda o PIX na Carta Magna, a fim de proteger o sistema de pagamentos instantâneo de taxas e pressões externas.
1: Líderes governistas veem a matéria com preocupação, sob o argumento de alta dos gastos do Tesouro Nacional.
2: Já defensores da medida falam em avanço técnico do direito administrativo.
1: A ampliação da autonomia do Banco Central ainda precisa ser votada em dois turnos no plenário do Senado.
2: E o presidente Lula voltou a dizer hoje que o Brasil não vai aceitar um novo tarifaço dos Estados Unidos.
1: Em reunião do chamado Conselhão, o petista defendeu também o PIX, alvo de investigação comercial americana.
2: O órgão reúne representantes do governo, da sociedade civil e do empresariado para a formulação de políticas públicas.
1: O tema deste encontro foi da soberania nacional ao protagonismo global, focado no desenvolvimento do país e em medidas sustentáveis.
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0: Alvorada FM, Avril Lavigne, Complicated, Djavan, Não É Um Bolero e Peter Cetera, Glory of Love, 7 para 7.
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2: O repórter Emerson Rodrigues está de volta com informações do trânsito no Complexo da Lagoinha.
3: Renata, a ocorrência de mais cedo no viaduto oeste, sentido túnel da Lagoinha, ainda gera reflexos de lentidão na região do Barro Preto para quem passa pela Avenida do Contorno e também na Avenida Tereza Cristina, desde o viaduto Itamar Franco, região do Prado. E há impactos também na rua Araguari, cortando o Barro Preto, lentidão neste momento, e você, motorista, ganha tempo seguindo para o centro pela Avenida Amazonas para chegar mais rapidamente ao Complexo da Lagoinha. 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Emerson Rodrigues para a Rádio Alvorada.
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19: Depois de mais de 20 anos, o mercado brasileiro volta a ter um automóvel movido unicamente a álcool. É o Chevrolet Onix na versão Eco. Com essa novidade, que marca a chegada da linha 2027, o modelo passa a se enquadrar na faixa de tributação mais baixa do programa Carro Sustentável do governo federal. O conjunto mecânico é semelhante ao do restante da gama, só que logicamente calibrado para funcionar sempre com etanol. Ou seja, o motor é 1.0 turbo de 115 cavalos de potência e o câmbio é automático de 6 marchas. O Onix Eco custa R$100 mil na configuração hatch e R$104 mil com a carroceria sedã. E outra novidade para o Onix Hatch é o retorno da versão aventureira Active, que já havia sido oferecida na antiga geração. Ela é 6 centímetros mais alta que as demais, graças aos adereços off-road e à suspensão elevada, e custa R$115 mil. Vale destacar que essa opção, assim como as outras da gama, tem mecânica bicombustível e assim pode funcionar também com gasolina. Siga-me no Instagram, Alexandre Carneiro _ Carros, e baixe este e outros podcasts pelo site alvoradafm.com.br. Eu sou Alexandre Carneiro para a Rádio Alvorada.
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3: Agora 7:08. O índice Bovespa fechou o pregão de hoje em queda de 0,70% aos 168.619 pontos.
4: No câmbio, o dólar comercial desvalorizou 0,10%, negociado a R$ 5,17. O euro também caiu 0,10%, vendido a R$ 5,97.
3: A produção industrial de Minas Gerais cresceu 2,1% em abril na comparação com o mês anterior, informou hoje o IBGE.
4: O desempenho foi a segunda maior influência positiva do país e supera a média nacional, que foi de 0,7% no período.
3: 7 das 14 atividades pesquisadas cresceram no estado em relação a abril do ano anterior. Destaque para coque, derivados do petróleo e de biocombustíveis, com avanço de 13,7%.
4: Por outro lado, a maior baixa foi observada em produtos químicos, 14%.
3: No acumulado do ano, a produção industrial mineira subiu 1,8% e a nacional 1,7%.
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0: 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Rita Lee, Baila Comigo, Ted Swings, You're Still the One e Paul McCartney, No More Lonely Nights. 7:17.
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2: O repórter Emerson Rodrigues está de volta com as atualizações do anel rodoviário.
3: Renata, no anel rodoviário sentido Rio de Janeiro, há um trecho de lentidão que começa pouco depois do trevo do Califórnia e vai até o acesso à Avenida Cardeal Eugênio Pacelli por causa de ocorrência mais cedo na Pacelli sentido Betim, antes do elevado sobre a Praça Papa João 23. O fluxo está melhorando gradativamente, mas motorista, com o fechamento da saída do anel sentido Rio para Via Expressa, você tem a opção de acessar a BR-040 indo para Contagem. E atenção, trânsito extremamente lento no anel rodoviário sentido Vitória, entre o Betânia e o Madre Gertrudes, também como reflexo de ocorrência mais cedo na Pacelli, e a interdição parcial da pista antes da Praça São Vicente, região do bairro Dom Cabral. A lentidão começa na Vila Oeste, são longos trechos de congestionamento no anel sentido Vitória. Você que está na região do Trevo do Betânia, ganha tempo desviando pela Avenida Tereza Cristina, viu, motorista? 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
2: 7:21. Copa do Mundo em 3 países parece ser 3 Copas do Mundo diferentes. O comentário é de Paulo Vinícius Coelho, o PVC.
17: A chegada à Cidade do México, onde vai haver a abertura da Copa, revela que a Copa dos Três Países é um pouco três copas diferentes, em três países diferentes. Na chegada ao México, completamente diferente de Nova Jersey, onde só há bandeiras dos países participantes no saguão do aeroporto, no México você chega e tem uma fila especial de imigração para quem vai trabalhar na Copa do Mundo. Jornalistas, jogadores, qualquer credenciado. O fiscal da imigração conversa com você sobre futebol. Um taxista revela que a empresa de vans onde ele trabalha obrigará os taxistas a se vestirem com camisas do México no dia da abertura da Copa. E ele tem orgulho disso. Responde: tenho orgulho das cores da bandeira do meu país, da camisa da seleção do México. Não temos orgulho dos nossos governantes. O México tem clima de protesto, professores dizendo que não vai ter Copa, que ninguém vai chegar no estádio porque vão bloquear as avenidas, e ao mesmo tempo a Copa do México tem clima, gente que quer ver o melhor futebol do mundo desfilar pela terceira vez no seu país. O Canadá é o mais insípido dos três países sede. Os Estados Unidos vão fazer a Copa pegar, mas pode apostar, só vai acontecer mesmo se os latinos chegarem mais perto da final, o que inclui o Brasil de Carlo Ancelotti, que estreia no próximo sábado contra o Marrocos em Nova Jersey. Paulo Vinícius Coelho, PVC, Alvorada FM na Copa.

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1: 7:30. O IPHAN, Instituto do Patrimônio Histórico e Artístico Nacional, aprovou o tombamento do Teatro Municipal de Ouro Preto.
2: A decisão, tomada após mais de 60 anos de processo administrativo, abrange a edificação, o terreno e os bens integrados ao imóvel, antes chamado de Casa de Ópera de Vila Rica, então capital de Minas Gerais.
1: Fundado em 1770, o equipamento cultural é o mais antigo em operação contínua na América Latina.
2: Além da importância histórica e arquitetônica, o Teatro Municipal de Ouro Preto foi o primeiro no país a admitir mulheres no elenco e contava com participação de negros e mestiços, livres e escravizados.
1: E ainda dá tempo de visitar a mostra O Sorriso no Barroco, em cartaz na Casa Fiat de Cultura.
2: A exposição inédita reúne mais de 60 pinturas e porcelanas de Yuri Sarmento, que revisita o estilo artístico surgido em fins do século XVI, sob uma perspectiva contemporânea.
1: Na mostra, o mineiro de Montes Claros se vale de elementos clássicos e experiências pessoais para apresentar tal estética com uma linguagem viva.
2: A exposição O Sorriso do Barroco é gratuita e fica em cartaz até este domingo, 14 de junho. Saiba mais no site da Casa Fiat de Cultura.
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0: 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Você sabe por que houve. Kid de Abelha, Lágrimas e Chuva. Take That, Back for Good. Lewis Capaldi, Someone You Love It. Agora na Alvorada, faltando 20 para as 8.
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3: A previsão para amanhã na região metropolitana de Belo Horizonte é de céu parcialmente nublado, com pancadas de chuvas isoladas. Em BH são esperados 10 milímetros.
0: A temperatura na capital mineira deve variar entre 14 e 27 graus. Já a umidade relativa do ar mínima fica em torno de 50% à tarde.
3: Agora faz 18 graus no alto da Avenida Rajagabalha.
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3: E as informações do trânsito na Avenida Nossa Senhora do Carmo, com Emerson Rodrigues.
4: Renata, é intensa a circulação de veículos agora na Avenida Nossa Senhora do Carmo, sentido Savassi, entre a Avenida Uruguai e a Avenida do Contorno. Uma opção para você, motorista, que está no Sion, que está no Anchieta, indo para o centro de BH, é seguir pela rua Pinhuí, atravessar a Avenida do Contorno e mais à frente, seguir para o centro, passando pela rua Professor Moraes. Na subida para o Belvedere, trânsito sem problemas agora para quem passa pela Avenida Nossa Senhora do Carmo. 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Emerson Rodrigues para a Rádio Alvorada.
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7: Alô, ouvintes, leitores da Alvorada FM, hoje eu falo de O Emissário, romance de estreia de Elinho Saboia, que parece nascer do mar e das histórias no seu entorno. O autor testemunhou os últimos anos do Pier de Ipanema, viveu de perto a atmosfera do bairro nos anos 70 e 80 e transforma esta experiência em uma narrativa que passa por oceanos, episódios históricos, violência, política, corrupção e personagens que circulam entre a luz e a sombra. A trama liga continentes, mistura fatos reais e ficção e percorre décadas de mudanças sociais, tendo a água como metáfora e caminho. São diferentes histórias que se entrelaçam, compondo uma espécie de mosaico do Brasil contemporâneo, marcado por heranças, destino e resistência. A estreia de Elinho Saboia no romance traz para a literatura um repertório feito de memória urbana, observação social e um humor super afiado, característica do Elinho. Uma edição da Afluente. Meu nome é Afonso Borges e você pode ouvir e baixar todos os podcasts que eu falo no site alvoradafm.com.br.
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1: Agora faltando 7 para as 8, o filme Dia D entra em cartaz amanhã em Belo Horizonte. Dirigida por Steven Spielberg, a ficção científica mostra como a descoberta de inteligência alienígena muda a vida na Terra.
2: Também chega às telonas O Afinador. No suspense, um homem com audição extraordinária usa seu dom na música em atividades criminosas.
1: Outra estreia é Buenos Aires. O documentário de Tuca Siqueira trata dos vínculos afetivos entre a capital da Argentina e a cidade pernambucana de mesmo nome.
2: Continuam em exibição filmes como Natal Amargo e O Bolo do Presidente.
1: Em celebração aos 55 anos do Palácio das Artes, o espaço recebe mais de 150 peças do acervo da Fundação Clóvis Salgado.
2: A exposição inclui pinturas, desenhos, esculturas e produções em outros formatos reunidas ao longo do tempo.
1: As obras estão distribuídas em 4 galerias, sob recorte curatorial que exalta a criação artística visual contemporânea.
2: Entre os nomes em exposição estão Sara Ávila e Yara Tupinambá, artistas da primeira geração da Escola Guinhar, além de Amílcar de Castro e Genesco Murta.
1: O acervo da Fundação Clóvis Salgado pode ser visto no Palácio das Artes até 6 de setembro, de terça a domingo.
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0: 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Você sabe por que houve. Jota Quest com Tim Maia, sendo farol, U2, One e Whitney Houston, Didn't We Almost Have It All. 8 e 3.
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2: Emerson Rodrigues, e as últimas atualizações sobre o Complexo da Lagoinha e Avenida Risoleta Neves.
3: Renata e Giovanni, trânsito liberado no Viaduto Oeste sentido túnel. Mais cedo teve ocorrência, interdição parcial da pista, mas agora motoristas encontram boas condições, não só no Viaduto Oeste, como nos demais viadutos do Complexo da Lagoinha. E a Avenida Risoleta Neves também tem trânsito liberado no sentido Santa Luzia. Mais cedo teve batida, pouco depois da estação São Gabriel. Agora motoristas encontram caminho livre em direção à MG20, em direção a Santa Luzia. 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Emerson Rodrigues, para a Rádio Alvorada.
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0: Belo Horizonte tem céu limpo e neste momento faz 18 graus no alto da Avenida Raja Gabária.
2: Confira agora os destaques de hoje no painel Alvorada, segunda edição.
0: Câmara Municipal de BH pode votar isenção do IPTU a imóveis com passeios acessíveis.
2: Redução da maioridade penal para 16 anos avança na Câmara dos Deputados.
0: Comissão do Senado aprova a autonomia financeira do Banco Central.
2: Produção da indústria mineira supera a média do país em abril, aponta IBGE.
0: IFAM aprova tombamento do Teatro Municipal de Ouro Preto.
2: Jogo entre México e África do Sul abre amanhã a Copa do Mundo de 2026.
0: E o filme Dia D, de Steven Spielberg, estreia nesta quinta-feira em BH.
2: Mais informações no Repórter Alvorada, ao longo de nossa programação. Eu sou Renata Silva e fico por aqui. Boa noite.
0: 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Eu sou Giovanni Gandra e você fica agora na companhia de Bel Augusto. Obrigado pela sua audiência, boa noite e até amanhã.
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0: 94,9 Alvorada ao som de Cool and the Gang, Celebration. Ainda na sequência de Sheeran, Shape of You e Paramore, The Only Exception. 8:37 agora.
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0: 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Alvorada ao som de Olivia Dean, So Easy, Toto Olia e Roupa Nova Frisson. 8h55, excelente noite de quarta para você. Eu sou o Bel Augusto, vamos juntos até meia-noite. Em instantes tem a Voz do Brasil. Enquanto isso, curta a nossa programação musical acessando o player de nosso site em alvoradafm.com.br ou baixando o app da Rádio Alvorada de Belo Horizonte. 8h56, até daqui a pouco.
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